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1: Good start!
2: Quero como se fosse uma boa carona pra gente. Papai, ninguém vai acreditar em nós.